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Só os livres. Só quem está livre. Só quem está livre para se alegrar na presença de Deus. Só quem reconhece que os braços do Senhor estão abertos para ti, para te acolher, para te receber. Eu não sei onde você está agora.

se alegra com toda a força, meu irmão. Que noite é essa?

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Sabe? Ele poderia ter escolhido habitar em qualquer lugar. Tinha muito lugar melhor para morar do que com a gente. Existiam lugares muito mais glorificáveis do que nós. E talvez você se veja tão distante hoje. Talvez você olhe para você e diga: eu nem mereço estar aqui nesse lugar, eu nem mereço que Jesus me alcance, eu nem mereço que Ele diga o meu nome. Não importa o que você acha que mereça, você é a casinha favorita do Senhor. Jesus te escolheu para ser dele. E o terreno que ninguém comprava. Não, você não está entendendo. Ninguém queria você. Você já era lixo, você já estava descartado. Ninguém ia pagar o preço.

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Sabe, queridos, o Senhor está levantando nesses dias uma geração que vai estar disposto a romper com os limites, a quebrar protocolos, a fazer algo que ninguém fez. A palavra de Deus em João 12 vai falar sobre uma mulher que decide entrar na frente de todos, se prostrar aos pés de Jesus e não somente derramar, mas ela decide quebrar aos pés do Senhor o seu vaso. Sabe, queridos, aquela mulher, ela decide quebrar, porque aquilo que você derrama, você tem controle. Mas uma adoração genuína é uma adoração que você se entrega e não tem mais controle sobre ela.

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Nós derramamos, Deus. Nós derramamos nosso melhor aos seus pés, Jesus. Nós derramamos nosso coração aos seus pés, Jesus. Nós entregaremos aquilo que custar a Ti, Jesus. Como sacrifício vivo, Senhor. Aplauda o Senhor. Aleluia.

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Quero agradecer também a Torre Som. Obrigado a todo o pessoal aí da mesa de som, que vocês foram muito educados com a gente, velho. Deus abençoe, vocês são top demais, velho.

Pai. Perdoa-lhes, porque eles não sabem o que fazem.

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Brasil!

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E João olhou e viu um trono, e nele estava um ser semelhante ao brilho de jaspe, e daquele trono com arcos saíam raios, relâmpagos e trovões. E eis que o Cordeiro, que era morto e reviveu e venceu, se levantou

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0: Estando nós ainda fracos, morreu a seu tempo pelos ímpios. Porque apenas alguém morrerá por um justo, pois poderá ser que pelo bom alguém ouse morrer. Mas Deus prova o seu amor para conosco, em que Cristo morreu por nós, sendo nós ainda pecadores. Romanos capítulo 5.
1: Galera, Jesus é quem nos guia. Olha, é o seguinte, muita gente não sabe, mas quando você aceita Jesus na sua vida, dificuldades vão vir, você passa por um mar de tribulação. Mas galera, é tão simples, a vida é tão simples. Jesus é o único, é o nosso porto seguro. Jesus é o nosso porto seguro. Se você acreditar nisso, dê um glória agora, meu irmão. Vai, glorifica o nome do Senhor. Ele te criou, ele te merece. Vamos lá!

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quantos foram alcançados pelo sangue de Jesus Cristo. Ele tomou sobre si as nossas enfermidades e as nossas dores levou sobre si. E nós o reputávamos por aflito, ferido de Deus e oprimido. Mas ele foi transpassado pelas nossas transgressões e moído pelas nossas iniquidades. O castigo que nos traz a paz estava sobre ele, e pelas suas pisaduras

Mãe, talvez eu nunca tenha me expressado desta forma. Da forma que vou falar agora, uma frase que é a única que eu encontrei que encaixava bem nesta canção. Não precisava dizê-la, pois tu sabes que essa frase é verdadeira. E nesse seu dia eu quero que Deus cele essas palavras no meu coração para sempre. E no seu também, mãe. A frase é: eu te amo. Eu realmente te amo. Parabéns, mãe.

Obrigado, mãe. Que seu dia seja abençoado. Não só o seu, mas de todas as mães do mundo. Parabéns, mamães. Parabéns, filhos.

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0: Obrigado, galera! Valeu! Deus abençoe vocês!
1: Sintonia com você!
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Não tem melhor lugar para a gente deixar nossas lágrimas do que no altar de Deus. Nós deixamos tudo aqui, Senhor, nessa noite. Deixamos aqui a nossa gratidão, deixamos aqui nossas lágrimas, deixamos aqui nossa vida, deixamos aqui nossa adoração. Nada que deixamos no teu altar é desperdiçado. O Senhor sempre tem algo a fazer com aquilo que deixamos no teu altar. Deixamos aqui as nossas súplicas, deixamos aqui a necessidade dos milagres que precisamos obter, deixamos aqui a nossa gratidão. Obrigada, Senhor Jesus. Obrigada.

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2: Agora, onde estava começando, você comentou que você nunca usou droga. E como é que é isso?
3: Eu costumo dizer que para você tomar cuidado, senhor, pega o cara certinho.

para Ele como uma criança. Nós estamos aqui no seu colo, Pai. Nós não entendemos muitas coisas, mas nós confiamos naquele que é poderoso para fazer infinitamente mais. A dor é grande, mas a confiança é maior do que a dor. Confiamos em Ti, Senhor.

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Aí talvez alguém vai perguntar pra você: por que que você sobreviveu nessa batalha? O que que te manteve de pé? Aí tu vira pra essa pessoa e fala assim:

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aonde? Nos braços do meu pai. De quem? Do meu. De quem? O que ele é seu? No meu. Aleluia, porque Deus sempre nos aceita de volta. Aleluia, aleluia, aleluia, aleluia, aleluia. Aleluia, aleluia, aleluia, aleluia.

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1: O Senhor pôs os meus pés sobre uma rocha, firmou os meus passos e pôs um novo cântico na minha boca.

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levanta uma mãozinha pra cima. Um dia João Batista estava batizando e de repente ele olhou lá atrás e disse: aquele lá é o Cordeiro de Deus que tira o pecado do mundo. Ele vos batizará com o Espírito Santo.

0: Deixa eu te dizer uma coisa. Quem tá solteiro aqui? Eita!
1: Jesus não tá.
0: Peraí. Não, abaixa a mão não. Quem tá solteiro?
1: Ô, Clóvis.
0: Oi.
1: Jesus não vai demorando não, né?
0: Jesus tá caprichando, varão e varoa. Quem persevera no Senhor alcança a vitória, viu?
1: Segura.
0: Deixa eu te dar uma dica aqui, ó. Paga o preço, continua, que a bênção já é sua. Mas você tem que vigiar também, viu? Como é Pagodélicos a música?
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Que Deus abençoe meu irmão querido, missionário Vaguinho. Que Deus abençoe a todos os presidiários. Que Deus liberte a tua vida. Que Ele entre na tua casa e mova o impossível. Em nome de Jesus.

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homem faz o mesmo sentimento que houve em Cristo Jesus. Pois ele não subsistindo em forma de Deus, não julgou como usurpação ser igual a Deus. Antes a si mesmo se esvaziou, assumindo a forma de servo, tornando-se a semelhança de homem e reconhecido em figura humana. A si mesmo se humilhou, sendo obediente até a morte, e morte de cruz.

Senhor, nós levantamos a nossa voz a Ti, Deus. Nós clamamos a Ti, porque é do Senhor que vem o nosso socorro, Deus. Nós chamamos de volta tudo aquilo que foi roubado, Deus. Tudo aquilo que nós perdemos, Senhor. Os sonhos, os planos, Senhor. Oh, Deus, aquilo que um dia já foi festa e hoje é luto, é tristeza, Senhor, traz de volta, restitui, Senhor. Nos restitui, Deus. Esse é o nosso clamor, Senhor, nos restitui.

Senhor. O Senhor está com os ouvidos atentos à tua voz, meu irmão. Não cesse de falar, não cesse de pedir. Clame, grite se for preciso, dizendo: Senhor, restitui aquilo que foi roubado, Senhor. Derrama o teu azeite em minha dor e sara-me, Deus.

Chegou o momento de você levantar a sua voz ao Senhor. Não se preocupe com quem está ao seu lado. Não olhe para os lados, olhe para cima. E clame ao Senhor. Oh Senhor, restitui. Assim como foi com a vida de Jó, Senhor, restitui a minha vida também, Deus. A minha casa, a minha família, Senhor. Os meus sonhos, Deus, restitui. Clame ao Senhor. Oh, recanta lá da churinha da labás. Clame. Clame. Clame. Oh. Oh, Senhor, traz de volta, Senhor. Sara a nossa dor, Deus. Derrama o teu azeite na nossa ferida, Senhor. Oh Deus, nós precisamos de ti, Senhor. Restitui a tua presença, Senhor. A tua presença em nossa vida, Deus.

aplaudir ao Senhor, o Rei dos Reis, aquele que vai restituir a tua vida, meu irmão.

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1: Queremos o teu nome engrandecer.
2: Para fechar essa linha.

Minha gratidão, Senhor, pelo milagre desse dia. Minha gratidão pelo milagre da cruz. Minha gratidão pelo milagre do Calvário, onde eu e cada um de nós aqui foi resgatado. Fomos resgatados de uma vã maneira de viver, a fim de vivermos para o Senhor. Que a semente plantada nesse dia aqui, Senhor, se espalhe e frutifique no coração de cada um dos teus filhos. E a tua bênção, Senhor, seja abundante na vida e no lar de cada um desses meus irmãos. Que o teu nome seja glorificado. E os frutos venham, porque eles virão. E nós os colheremos e nos alegraremos no Senhor, que é a nossa alegria. Em nome de Jesus. Queridos, muito obrigado. Amo vocês. Um beijo grande. Até o próximo.

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disse que você não tem valor? Quem disse que você não vai dar nada na vida? Que a sua vida é essa? Um quarto escuro, olhando para as paredes sem saber aonde vai chegar? Não, isso é uma mentira. A verdade é essa. Você é amado.

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4: Você gosta de causar, cara. Você gosta disso. Você gosta de polemizar as coisas. Você gosta.
5: Se o leão é rei, isso me faz o quê? 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

que Jesus possa fazer algo novo, levantar o caído da nossa casa. Assim como fez na casa de Jairo, ele precisa remover algumas coisas velhas. No caminho do milagre, coisas que ainda sangram. Depois que ele fizer isso, ele vai falar: Jairo, a sua filha não está morta, ela apenas dorme.

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0: Cristo seja o centro, o personagem principal da sua e da minha vida. Amém?
1: Vamos lá, nossa festa, Elias!
2: Mão pra cima!

Agora permanece a fé, a esperança, o amor. Entre esses três, o mais importante sempre foi, sempre é e sempre será o amor. Arquivo Negro.

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Eu estou aqui para dizer que o teu cativeiro hoje, Jesus, vai mudar. Tem pessoas aqui nesta multidão que está no cativeiro das drogas, dos vícios, da prostituição, da angústia, da depressão. Mas o meu Jesus hoje vai libertar a tua vida. O teu cativeiro, eu profetizo, hein? Que o teu cativeiro hoje, Jesus, vai mudar. Vai haver uma virada hoje na tua vida, eu creio. Lavacho de cantarabás. Quem crê? Quem crê? Quem crê? Tudo é possível que crê. Aleluia. Aleluia. Mistério de Deus.

Ramascio, Robe Canelaia, Baiasse. E o amor dele é incondicional. Eu não sei qual é a referência de amor que você tem na sua vida. Eu não sei quantas pessoas passaram na sua história e fizeram fazer você entender errado o significado da palavra amor. Talvez teve alguém que disse que te amava e te traiu. Talvez teve alguém que disse que te amava e te rejeitou e te abandonou. Jesus não. Coloque a mão no seu coração, porque eu tenho uma palavra de Deus para você. Jesus nunca vai deixar de te amar. Dele nunca vai faltar amor, porque Ele não tem amor para te dar. Ele é o próprio amor. A Bíblia diz que antes que nós o amássemos, foi Ele que nos amou. Fala para quem está do seu lado assim: você estava nem aí para Jesus e Jesus já era apaixonado por você. Não fomos nós quem o escolhemos, foi Ele quem nos escolheu. E Ele não esperou a gente mudar de vida. Ele não esperou você ficar rico. Ele não esperou você fazer a bariátrica. Ele não esperou você ficar maquiada para te elogiar. Ele não esperou você deixar de ser cachaceiro. Não. Ele simplesmente te amou. Em nome de Jesus, fala para quem está do seu lado, fala assim: você é amado. Aceita que dói menos. Você é amada, fala aceita. Para de mendigar amor dos outros. Para de ir para a internet, hashtag, se sentindo abandonado, se sentindo sozinho. Para com isso. Foi o Criador do mundo que te amou.

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Se fosse boca de Deus aqui esta noite e emprestasse seus lábios ao Senhor e cantasse para a pessoa que está do seu lado: filho, eu quero tanto. Vamos lá. Filho, eu enxugar teu pranto, te fazer só meu. Filho, eu quero ser teu Deus.

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0: Aplauda o Senhor aí, gente!
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3: Vocês querem mais? Vocês querem mais? Chega aqui, Soares. Vem aqui, meu lindo. Faz aquela violeira gostosa aí, vá. Vá, Jesus.

Tem alguém cansado aí? Vai vir no pulinho então? Sem machucar o irmão, pelo amor de Deus, hein? Puxa, meu batera.

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2: De andar sobre o mar. Quem é o homem que tem o poder de fazer tudo mudar? Esse homem é o Senhor Jesus. É Ele que quer reger a tua vida se você deixar. É Ele que quer te tirar do fundo do poço e te colocar num lugar alto e seguro e te fazer muito mais que vitorioso. É Ele.

Apocalipse diz que o espírito de profecia é o testemunho de Jesus. Isso quer dizer que não existe nenhum espírito mais profético, nenhum ambiente mais profético do que aquele onde Jesus é declarado. E Filipenses diz que ele mesmo sendo Deus, ele não usurpou o lugar de Deus, mas ele se fez homem, ele foi humilde, obediente, fiel até a morte, e morte de cruz. E por isso o Pai lhe deu um nome que está acima de todo outro nome. Isso quer dizer que o nome da corrupção não está acima do nome de Jesus. Isso quer dizer que o nome do câncer não está acima do nome de Jesus. O nome da depressão não está acima do nome de Jesus.

Toda bagaça de vida. Espírito Santo, Espírito Santo, chora. Glorifique o nome do Senhor. Dê um brado de júbilo ao Senhor.

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Se isso é sincero, cante com toda a liberdade. É a esse lugar que você se refere. Esse lugar, ele não habita em templos feitos por mãos de homens. A tua vida é a habitação favorita do Senhor nosso Deus. Apenas se você puder e quiser fazer isso, levante suas mãos aos céus, em rendição, em adoração, e cante mais uma vez.

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1: Glória a Deus, cumprimento a igreja com a paz do Senhor Jesus. Cumprimento os ouvintes também com a paz do Senhor Jesus. Vamos dar início a esse culto. Se você puder, fique de joelhos. Caso você não consiga, fica da maneira que você vai se sentir à vontade, mas reserve esse momento para falar com Deus. Pai, em nome de Jesus, nós queremos te agradecer por esse dia. Nós queremos te agradecer, Pai, por mais uma oportunidade de nós estarmos aqui na tua casa. Nós também queremos te agradecer pela nossa vida, pela nossa saúde, pela nossa família, Pai, por esse ministério. E queremos te pedir, Pai, que esse culto seja um culto especial para as nossas vidas, Jesus. Pai, nós sabemos que o dia a dia, Pai, ele é corrido. Talvez essa pessoa chegou aqui, Pai, dentro de um dia puxado, um dia talvez agitado, mas graças a Deus, Jesus, essa pessoa está aqui, e graças ao Senhor nós estamos aqui, Pai. Deus, que nesse momento o Senhor já começa, Pai, a visitar os nossos corações, o Senhor já começa a trabalhar na nossa mente, na nossa alma, e que nós venhamos sair daqui, Pai, renovados pela tua presença. Que nós venhamos sair daqui, Pai, alcançados pela tua presença, Jesus. Pai, nessa hora eu quero te pedir, Pai, pela vida dos pastores, pela vida dos diáconos, diaconisas, evangelistas, obreiros, todos aqueles, Pai, que servem na tua casa, assim como todos os membros também, Senhor. Deus, que nessa noite, Jesus, mentes venham ser renovadas, que nessa noite almas venham ser renovadas, e tudo aquilo, Pai, que nós precisamos, tudo aquilo que nós necessitamos, que o Senhor, Pai, venha clarear na nossa mente, que o Senhor, Pai, venha trazer, Jesus, tudo aquilo, Pai, que muitas vezes nós precisamos, que muitas vezes, Pai, nós estamos pedindo, e o Senhor, Pai, muitas vezes entende que não é o momento de nós recebermos, Pai, mas que nessa noite haja clareza em nosso coração, que há um tempo determinado para todas as coisas. Deus, há pessoas, Jesus, que vivem em guerras porque a ansiedade tem falado mais alto. Há pessoas, Pai, que vivem em batalha porque a ansiedade tem tomado conta, Jesus. Mas que a tua graça, que a tua misericórdia, que se renova todas as manhãs, venha de encontro a esses corações essa noite. Deus, há pessoas, Jesus, que todos os dias, ao acordar, já inicia uma batalha, Senhor. Há pessoas que já vivem em guerras, mas nós sabemos que a tua palavra, nós sabemos que o teu poder é o único, Pai, que pode renovar, é o único, Pai, que pode transformar nossa mente. Então, Jesus, que nessa noite, Pai, mentes venham ser renovadas. A tua palavra em Romanos vai dizer, Jesus, que constantemente nós precisamos renovar a nossa mente. Mas, Pai, nós entendemos que são tantas batalhas, Jesus, que quando nós queremos renovar, que quando nós buscamos essa melhoria, há uma batalha querendo nos levar para trás. Mas, Jesus, se nós estamos aqui, é porque nós precisamos da tua presença, Pai. Então, Jesus, que nessa noite guerras venham ser quebradas, que nessa noite, Jesus, batalhas venham ser vencidas, e que nessa noite, Pai, a tua palavra venha de encontro ao nosso coração. Deus, eu também quero te pedir para as pessoas que estão a caminho. Deus, nós também queremos te agradecer por todas essas pessoas que vêm direto do trabalho, pessoas que se organizaram durante o dia, mesmo no dia corrido, estão aqui, Pai. Nós sabemos de todas as dificuldades, trânsitos, Pai, problemas no dia a dia, no trabalho, problemas pessoais, mas nós sabemos da necessidade, e é por isso que nós estamos aqui, Pai. Primeiro, porque porque a tua misericórdia está nas nossas vidas, mas também porque houve um esforço individual, Pai, de cada um que está aqui. E Jesus, eu quero te pedir que as nossas forças venham ser renovadas, que todas as fraquezas, Pai, que nós temos, como homens, como mulheres, venham ser vencidas, Pai, na tua palavra, e que nessa noite, Jesus, nós venhamos sair daqui transbordando, que nessa noite, Pai, nós venhamos sair daqui refletindo em tudo que o Senhor já preparou para nós. Faça com que esse culto, Jesus, seja marcado em nossos corações. Visita as crianças, visita os jovens, visita os adultos, homens e mulheres, todos aqueles, Pai, que vieram entregar um culto racional ao Senhor. Faça que os louvores, Pai, entre nossos corações, que cada oportunidade e com que a tua palavra também que vai ser ministrada venha entrar em nosso coração, Pai, e que nós venhamos sentir, Pai, a tua presença de forma especial. Vai visitando esse coração, Jesus. Vai visitando essa pessoa que já está orando. Vai visitando essa pessoa que já está, Senhor Jesus, se conectando com o Senhor. Para que durante esse culto, Pai, para que durante essas horas que nós estamos aqui, nós venhamos ser alimentados pela tua palavra. Para que nessas horas que nós estamos aqui, nós venhamos ser renovados pela tua palavra, Senhor. Opera através dos louvores, que nós, Pai, do grupo de louvor, venhamos estar, Senhor Jesus, entregando o nosso melhor ao Senhor. E que todos os que estão aqui, Pai, para te cultuar, consiga entregar o melhor ao Senhor. Não que nós não consigamos, Pai, mas é que muitas vezes a nossa mente ela está longe, muitas vezes a nossa mente ela está em batalha, mas eu te peço, Jesus, que nós venhamos entregar o nosso melhor essa noite e todos os cultos, Pai. Vai visitando esse coração, vai visitando os nossos corações, e que nós venhamos sair daqui renovados pela tua presença, Pai. É o que nós te pedimos e te agradecemos, Jesus, em nome do Pai, em nome do Filho e do Espírito Santo de Deus. Amém? Se você puder, fique de pé. Glória a Deus. Se tiver com a sua Bíblia, pega a sua Bíblia. Desde já eu quero agradecer minha rica oportunidade e vamos receber o evangelista Warley. Com a salva de palmas a Jesus.
2: Glória a Deus. Aleluia. Cumprimento a amada igreja com a paz do Senhor Jesus. Glória a Deus. Quero cumprimentar todos os ouvintes da Web Rádio Iê, com a gloriosa paz do Senhor Jesus. Abra sua Bíblia comigo. Em nome de Jesus, Isaías capítulo 9. Verso 6, Isaías capítulo 9, versículo 6. Versículo 6, Isaías capítulo 9, versículo 6. Você que tem sua Bíblia, pode abrir ela, em nome de Jesus. Amém. Fica tranquilo que tá, vai ter o projetor aqui. Amém. Isaías capítulo 9, verso 6 diz: diz a palavra do Senhor: porque um menino nos nasceu, um filho se nos deu, o governo está sobre os seus ombros, e o seu nome é Maravilhoso Conselheiro, Deus Forte, Pai da Eternidade, Príncipe da Paz. Aleluia, glória a Deus. Para que se aumente o seu governo e venha a paz sem fim sobre o trono de Davi e sobre o seu reino, para estabelecer e o firmar mediante o juízo e a justiça, desde agora para sempre. O zelo do Senhor dos Exércitos fará isso. Vamos ler o verso 6 todos juntos em nome de Jesus. Glória a Deus. Porque um menino nos nasceu, um filho se nos deu, e o principado estará sobre os seus ombros, e se chamará o seu nome Maravilhoso, Conselheiro, Deus Forte,
3: Pai da eternidade e Príncipe da paz. Aleluia! Glória a Deus! Ministério de Louvor está com oportunidade. Vamos louvar e exaltar a esse Deus, o Deus forte, o Deus todo-poderoso, o Deus que não perde nenhuma batalha. Este Deus a qual eu e você servimos. Vamos adorar e exaltar e bendizer a esse Deus todo-poderoso. Ministério de Louvor, em nome de Jesus.
4: Vamos adorar ao Senhor.
1: Glória a Deus. Vamos cantar, dizer para o Senhor: pode entrar. Diga para o Senhor: entra. Tu és bem-vindo. Aleluias.

Você já percebeu a profundidade dessa canção? É uma canção que fala totalmente sobre submissão ao Senhor. Porque quando você declara, daqui para frente vai ser assim, eu não quero mais viver sem o Senhor aqui. Isso é dizer: Senhor, eu coloco nas tuas mãos toda a minha vida, todos os meus planos, todos os meus desejos, todos os meus sentimentos. Será que você pode falar isso para Deus? Daqui para frente, Senhor, eu quero que seja assim. Eu quero que o Senhor seja o governo das minhas emoções. Eu vai fluir que mandará paz. Eu quero que o Senhor governe os meus sentimentos. Esse hino, Evangelista Warren, é para quem está cansado de viver pelas suas próprias decisões. Até hoje eu tomava meus próprios caminhos, Senhor. Mas vamos fazer um pacto aqui essa noite. Daqui para frente vai ser assim. Eu não saio se o Senhor não estiver. Faça como Moisés. Não me faça sair daqui, Senhor, se a tua presença não for comigo.

ensina, Senhor. Todo louvor de submissão. Vamos mais um pouquinho. Me refaz, Senhor.

Oh, glória. Segure a mão de quem está do seu lado, por favor. Ore por essa pessoa. Peça licença para ela. Mas participa do culto, pelo amor de Deus. Oh, glória. Isso, ora por ela.

0: um sacerdote.
1: Vamos mais uma vez para a gente relatar. Eu não sei o que vai acontecer depois. Diga assim para o Deus, ó.
0: Fala comigo,
1: pois estou.

0: Aplaude Jesus.
1: Aleluia! Mais forte para Jesus! Aleluia! Glória a Deus! Aleluia, Pai! Glória a Jesus! Cadê a Letícia? Letícia, você que é responsável pelos jovens, né? Você está responsável pelos jovens, nós, juntamente com nosso irmão Teles. Esse menininho aqui, ó, o Henrique aqui, ó, eu estou devendo para ele, eu estou devendo uma oportunidade para ele. Na quinta-feira que vem, você dá a oportunidade para ele. Tá na, deixa na programação. Pode ser, Henrique. Deus abençoe, em nome de Jesus. Cadê a Yane? Glória a Deus. Aleluia, glória a Jesus. Vamos entrar na palavra nessa noite. As palmas louvam o nome santo do Senhor. Aleluia, glória a Deus. Vamos, se coloque de pé. Vamos orar rapidinho. Um minuto. Um minuto de oração. Oremos ao Senhor Deus. O teu mover está acontecendo nesta noite na tua casa de um momento diferente, Senhor. Nós iremos ouvir a tua palavra, nós iremos ouvir a tua voz. Não estou dizendo, Senhor, que nós já não ouvimos, Pai. Nós estamos ouvindo a tua voz desde o início deste culto. Para mim, Senhor, na verdade, eu estou ouvindo a tua voz desde quando eu acordei, Senhor, pela manhã. Mas, Senhor, eu quero orar pela vida da tua serva, que trará a tua palavra nessa noite. Senhor, que os nossos ouvidos possam estar sensíveis a continuar ouvindo a tua voz. Assim eu te peço, em nome do Pai, do Filho e do Espírito Santo de Deus. Amém. E graças a Deus. As palmas bem fortes a Jesus.
2: Cumprimento a todos os irmãos com a paz, Senhor Jesus.
3: Amém.
2: Que responsabilidade, irmãos. Estou muito feliz em poder estar aqui hoje, adorando e exaltando o nome do Senhor. Gostaria que os irmãos abrissem as vossas Bíblias em Filipenses, capítulo 2, versículo 9. Diz assim a palavra do Senhor: pelo que também Deus os exaltou soberanamente e lhe deu o nome que está sobre todo nome, para que o nome de Jesus se dobre todo o joelho do que estão nos céus e na terra e debaixo da terra, e toda língua confesse que só Jesus Cristo é o Senhor, para a glória de Deus Pai. Amém? Os irmãos podem se assentar. Irmãos, estou muito feliz em poder estar aqui. Confesso para os irmãos que esse tema, A Poder no Nome de Jesus, foi um tema que me deixou bastante reflexiva, porque por mais que nós falamos no nome de Jesus, a gente não consegue compreender a dimensão que é o nome de Jesus. E o nome... quando nós nascemos, alguém pensou com muito carinho que nome ele nos daria. E o nome, ele carrega a nossa história. E segundo os mais velhos, né, é sempre muito bom zelar pelo um bom nome. Porque um bom nome, ele te permite você comprar sem dinheiro. Ele te permite você ser visto com honra. Te inclui em bons ciclos sociais. Um bom nome, ele te dá credibilidade em todas as áreas da sua vida. Lá em Provérbios 22, capítulo 22, versículo 1, diz assim: mais digno de ser escolhido é o bom nome do que as muitas riquezas. Então, é extremamente a gente cuidar e fazer um bom uso do nosso nome. E eu quero abrir um parênteses para dizer que nós podemos viver grandes coisas, né, aqui na terra, ter o nosso nome conhecido por muitos, mas nada adianta se o nosso nome ele não tiver escrito no livro da vida. De nada adianta nós sermos conhecidos no céu e não ter o nosso nome pronunciado. Não. De nada adianta nós sermos conhecidos na terra e não ter o nosso nome pronunciado no céu. Então, que nós possamos viver de forma que o nosso nome ele seja conhecido no céu por amor, por obediência à palavra de Deus. Fecho meu parêntese. E por mais que nós tenhamos um bom nome, eu não serei conhecida de todo mundo. A minha história, ela não será conhecida de todo mundo, nem todos contarão ou falarão sobre mim. Mas existe um nome que, por mais que mude a tradução de linguagem, é falado. E a sua história, ela é contada de uma forma unânime, igual. Que pode mudar o povo, pode mudar a língua, pode mudar a nação, mas o nome de Jesus, ele é contado de uma forma igual. E aqueles que ainda não ouviram falar do nome dele, vão ouvir. E vai ser como nós conhecemos, que um menino nasceu de uma virgem e o seu nome é Jesus Cristo. E ele veio para salvar a humanidade. E não há quem possa resistir ao nome de Jesus. Ele é soberano no céu, na terra, debaixo da terra. E nós carregamos o nome, esse nome poderoso. E se nós andarmos na verdade de Cristo, nós temos esse nome em nosso favor. A qualquer hora, a qualquer momento, sem limite. Desde que seja a fim do reino de Deus ser expandido e o nome do Senhor ser glorificado. Quando nós aceitamos a Jesus e vivemos em obediência a Ele, nós recebemos uma carta branca, uma procuração assinada pelo seu sangue para usar o seu nome. E lá em Marcos capítulo 16, versículo 17 e 18, diz assim, Jesus ele vai descrever, né, alguma circunstância em que nós possamos usar o seu nome. Estes sinais seguirão os que creem em meu nome. Em meu nome expulsarão demônios, falarão novas línguas, pegarão nas serpentes, e se beberem alguma coisa mortífera, não lhes fará dano algum. Imporão as mãos sobre os enfermos e curarão. Nenhum dom é nos dado a não ser pelas mãos de Jesus. Não é por esforços terreno, não é por meritocracia ou qualquer recurso que o homem ele pode se dispor. É por causa do nome de Jesus. E é por causa dele que nós somos libertos, é por causa deste nome que nós somos transformados, nós somos salvos, nós somos usados. O homem ele não pode receber coisa alguma se não for dada do céu. E aqui eu gostaria de destacar alguns pontos sobre o nome de Jesus. Gostaria que você colocasse para mim João capítulo 1, versículo 12. O primeiro ponto é: o nome de Jesus, ele nos torna filho. Mas a todos quanto receberam, deu-lhe o poder de serem feitos filhos de Deus, ao que creem no seu nome. Nós temos uma nova vida, e vida de filho, por nós crermos em Jesus. E quando nós cremos, nós fomos regenerados em Cristo. Nós deixamos de ser meras criaturas e nos tornamos filhos. Nós somos inseridos novamente no jardim, através do nome de Jesus Cristo. Eu gostaria que agora você colocasse Atos capítulo 4, versículo 12. O segundo ponto é: somente o nome de Jesus, ele tem poder para salvar. E nenhum outro há salvação, porque também debaixo do céu nenhum outro nome há dado entre os homens pelo qual devem ser salvos. Não existe outro caminho, outro nome que pode salvar sua alma a não ser Jesus. É somente crendo com o coração, é somente confessando com a boca de que Jesus ressuscitou dentre os mortos. A nossa salvação, ela não está num partido político. ela não está no homem mais rico, mais inteligente, ela não está na ciência. É somente em Jesus Cristo, o autor e o consumador da nossa fé. Não existe recursos, recursos humanos que têm a capacidade de nos salvar. Não existe esforço suficiente que nós façamos que pode fazer com que nós nos salvamos por nós mesmos. É só Jesus. E o terceiro ponto é, coloca Mateus capítulo 1, 21, por gentileza. O terceiro ponto é: somente o nome de Jesus, ele tem poder para perdoar pecados. E dará à luz um filho, e chamará o seu nome Jesus, porque ele salvará o seu povo dos seus pecados. Quando se originou o pecado lá no Jardim do Éden, Deus ele traçou um plano de salvação através de Jesus Cristo. E no tempo em que se sacrificava animais, Jesus ele se apresenta como um cordeiro vivo, um cordeiro sem mácula, para a expiação dos nossos pecados, para derramar o seu sangue por cada um de nós. E na cruz do Calvário foi consumado o plano da redenção, o plano da graça, a favor de nós, homens pecadores. E o quarto ponto, coloca João capítulo 14, versículo 13 e 14. E tudo quanto pedires em meu nome, eu farei, para que o Pai seja glorificado no Filho. Se pedires alguma coisa em meu nome, eu farei. Quando nós oramos alinhado com a vontade de Deus, Jesus ele intercede por nós. Jesus ele nos deixou essa promessa, que no nome dele nós receberíamos. E esse versículo é um segredo, para que nós possamos manter de pé na presença de Deus. E de certa forma, esse versículo, ele nos dá uma autonomia e é um acesso poderoso do céu para as nossas vidas. É claro que nós precisamos compreender que esse versículo não é para satisfazer os nossos caprichos, né, as nossas orações egoístas, em desejos que não estejam submetidos à vontade de Deus. E sim, para que o reino de Deus ele seja expandido. É a fim de promover o reino de Deus. E Jesus é o nome mais falado. Mas será que nós entendemos a dimensão do poder do nome de Jesus? Será que, assim como Jó, nós podemos dizer que antes nós só ouvíamos falar do seu nome, mas agora os meus olhos, eu posso ver a Jesus? O que representa o nome de Jesus para você? Quem é Jesus para você? Como é que você tem carregado o nome de Jesus? Coloca para mim Colossenses 3:17. E quanto fizerdes por palavra ou por obras, fazei tudo em nome do Senhor Jesus, dando por ele graça a Deus Pai. Se nós carregamos o nome de Jesus, a minha vida ela precisa refletir a glória de Deus. Não tem como nós falarmos de Jesus, mas as nossas ações elas ser totalmente contraditórias àquilo, à palavra do Senhor, aos ensinamentos de Jesus. A minha vida ela precisa estar alinhada com Deus. E Jesus ele não quer que nós sejamos apenas um ouvinte da sua palavra. Ele não quer que nós apenas falamos do seu nome, e sim que nós vivamos as maravilhas do seu nome. E assim, as pessoas elas verão o poder deles em nossa vida. Então, que nós sejamos pessoas totalmente transformadas para dizer com convicção: eu não tenho prata, eu não tenho ouro, mas o que eu tenho eu te dou. Em nome de Jesus, levanta e anda. Em nome de Jesus, seja curado. Em nome de Jesus, seja transformado. Aleluia. E eu estava conversando, né, com o Arlen sobre essa palavra e disse para ele: Arlen, É muito interessante quando nós pensamos nela, porque hoje em dia existe a prata, existe o ouro, existe o conforto. Mas e o nome de Jesus? Será que o nome de Jesus ele está sendo exaltado? Será que hoje nós temos essa convicção de dizer para um doente, levanta, anda, seja curado, seja transformado? Nós temos a palavra, nós temos o Espírito Santo de Deus e a palavra de Jesus, que obras maiores nós faríamos. E o que nós temos feito com o nome de Jesus? Lembrando que Jesus ele não é uma mera emoção. Ele é um Deus vivo que habita no meio de nós. E ele quer fazer obras grandes e maiores no meio de nós. Amém? Assim eu agradeço a minha oportunidade em nome de Jesus.
1: Aleluia. Glória a Deus. Boa. Boa esta palavra. Há poder no nome de Jesus. Há poder no nome de Jesus. O que esse nome significa para você, irmão? Será que nós lembramos desse nome só quando as coisas estão indo de mal a pior? Será que é só nesse momento que nós lembramos? Fiquei com essa reflexão. Em nome de Jesus. Porque muitas das vezes nós só lembramos desse momento. No aperto, no desespero, quando está indo tudo do mal a pior, aí já Jesus vai me ajudar. É como a Yane falou, hoje nós temos ouro, nós temos a prata, e o nome de Jesus. Você está lembrando desse nome, irmão? Você lembra desse nome? Se coloque de pé, em nome de Jesus. Aleluia, Pai. Vamos orar neste momento. Apresenta a sua vida a Cristo. Senhor, Pai, nós estamos aqui, Senhor, reunidos. Nós ouvimos a Tua palavra. Senhor, será que nós lembramos do Teu nome? Somente quando as coisas estão indo de mal a pior, Pai. Nós, seres humanos, meu Senhor, a tendência de errarmos é muito grande, Pai. Perdoa-nos, ó Deus. Perdoa-nos, ó Pai, as nossas falhas, as nossas fraquezas, as nossas limitações, as nossas transgressões, Pai. Tudo aquilo, Senhor, que nos tira do céu. Pai, há poder no Teu nome, Senhor. No Teu nome, Senhor, há poder para curar, há poder para transformar, há poder para libertar, há poder para salvar, Senhor, aleluia. E que nós possamos, meu Senhor, exaltar o Teu nome todos os dias, todos os momentos da nossa vida, nós possamos lembrar do Senhor. No momento em que o Senhor foi crucificado por amor a mim, por amor à Tua igreja, por amor aos ouvintes da web rádio, Senhor, aleluia, foi entregue, Senhor, ao matadouro, como uma ovelha muda, Senhor. Ah, aleluia, oh Espírito Santo de Deus, quão maravilhoso é o Teu nome, Senhor. Senhor, eu digo, meu Pai, e com tristeza ao meu coração, muitas das vezes nós não lembramos o Teu nome, Senhor. Nós agimos com as nossas próprias forças, nós agimos com as nossas próprias maneiras, como foi louvado nessa noite, Oh, aleluia, Pai. Muitas das vezes nós agimos por impulso, meu Deus. Agimos, meu Pai, sem direção do Senhor. Nem sequer buscamos uma direção do Senhor, oh Pai, para tal ação, meu Pai querido. Aleluia. Oh, Espírito Santo de Deus. Pai, eu te peço neste momento, Senhor, nos perdoa. Tira de nós, meu Pai, tira de nós o famoso jeitinho brasileiro, Senhor. Tudo, Pai querido, tudo na empolgação, ela vai gerar uma consequência futura. Ah, Espírito Santo de Deus, Pai, eu te peço neste momento, entra com a providência, meu Pai, sobre as nossas vidas, meu Senhor, em o nome de Jesus Cristo, Pai, se possível, Senhor, que nós venhamos nos converter novamente, para entrar no reino dos céus, meu Pai, se porventura nosso coração estiver corrompido, meu Deus, tira, Senhor, a corrupção dentro de nós, meu Pai. Ah, Espírito Santo de Deus, nos purifica, Senhor, porque há poder no Teu nome, há poder no Teu nome, Senhor. Eu te peço neste momento, meu Pai, em o nome de Jesus Cristo, Senhor. Ah, Espírito Santo da verdade, eu te peço, Pai querido, é no Teu nome, Senhor, é no Teu nome, meu Pai, que nós oramos e buscamos a Tua presença. Senhor, meu Deus, ó Pai querido, eu ouvi dizer esses dias, Pai, por esses dias eu não vou me recordar qual foi o dia, mas Senhor, antigamente, Senhor meu Deus, nós orávamos, o Pai, o povo do Senhor orava, para que Satanás não vinha entrar dentro da Tua casa. Nos dias atuais, meu Senhor, infelizmente, nós temos que orar para que Satanás venha sair da Tua casa em nome de Jesus Cristo. Ah, Espírito Santo de Deus, quantos testemunhos, meu Senhor, eu já ouvi, meu Pai, de pessoas estarem orando em cima do Teu altar, e o demônio se manifestar na pessoa, quando estava vindo a caminho da Tua casa, ou até mesmo quando põe o pé dentro da Tua casa, Satanás não aguentava o poder da Tua glória, Senhor, meu Pai. Não é o Senhor que mudou, não, Senhor, não, não, muito pelo contrário, nós que não queremos mais buscar, meu Pai querido, com intensidade o Teu poder, nós que não queremos buscar com intensidade a Tua graça e a Tua glória, o Teu poder, Senhor. Oh, Espírito Santo de Deus, Pai, o Teu nome não mudou, o Teu nome não mudou, Senhor. O Senhor ainda, aleluia, é o Deus forte, é o Deus Todo-Poderoso, é o Jeová Jiré, é o Jeová Rafá, aleluia, o Deus provedor, o Deus que transforma, é o Deus que pode todas as coisas, meu Pai. Eu te peço neste momento, Senhor, eu te peço neste momento, meu Pai, em nome de Jesus Cristo, em nome de Jesus, Papai, que todo mal, Senhor, meu Deus, venha sair das nossas vidas em o nome de Jesus Cristo. Qualquer levante de Satanás venha cair por terra agora pelo poder do Teu nome, em o nome de Jesus Cristo, Pai. Eu te peço em nome de Jesus, entra com a providência agora, Senhor, entra com providência agora, Papai querido, em Teu nome, Senhor, em Teu nome, meu Pai, em nome de Jesus Cristo. Aleluia, aleluia, Senhor. Ah, Papai, ah, Espírito Santo, louvado e engrandecido seja o Teu santo nome, Senhor. Abençoa o Teu povo, Senhor, abençoa a Tua igreja, abençoa o Teu povo nesta noite, em o nome de Jesus Cristo, meu Pai. Aquebranta este coração, Senhor, porque há poder no Teu nome, Senhor. Não tem coração de pedra, Senhor, que resista ao Teu poder, Papai. Ah, Espírito Santo de Deus, não existe coração, Senhor, que consiga, Papai querido, aleluia, ah, Senhor, meu Pai, resistir o poder que há no Teu nome. Eu te peço em nome de Jesus Cristo, Senhor, abençoa, Papai, aquebrando o Teu povo, aquebrando, começando por mim, Papai, em o nome de Jesus Cristo, Senhor, porque sou ser humano, falho, pecador, errante, aleluia, Pai. Eu te peço, meu Senhor, Senhor, em nome de Jesus, em o nome de Jesus, em nome de Jesus Cristo, em nome de Jesus, Pai, nós declaramos a vitória, nós declaramos a bênção, nós declaramos a libertação, nós declaramos a cura, nós declaramos agora, Senhor, em teu nome, Papai, em o nome de Jesus, assim eu te peço e lhe agradeço, em o nome do Pai, do Filho e do teu Espírito Santo de Deus. Amém e graças a Deus. Aleluia. Glória a Jesus. Amém, igreja. Aleluia. Glória a Deus. Vamos ofertar na casa do Senhor. Vamos ofertar em nome de Jesus. Aleluia. Você que trouxe o seu dízimo, você que trouxe a sua oferta nessa noite. Oferte a casa do Senhor. Todos nós já sabemos a importância de ofertarmos a casa do Pai. Em nome de Jesus. A importância de ofertarmos a casa do Senhor. Amém, igreja? Nosso irmão diácono David vai estar passando os envelopes juntamente com a obra Gisele. Em nome de Jesus, podeis ofertar a casa do Senhor. Aleluia, glória a Deus. Você que está nos ouvindo, oferte a casa do Senhor através da chave Pix, que é o 35-347-486-0001-13. Aleluia, glória a Deus. Oferte a casa do Senhor no nome de Jesus. Glória a Deus. O Senhor, Ele é maravilhoso. O Senhor, Ele é poderoso. No nome de Jesus, glória a Deus. Aleluia, Pai. Teu povo está ofertando a tua casa, Senhor, neste momento. Abençoa a vida de cada um, a cada contribuinte, ofertante da tua casa. Em nome de Jesus, Pai. Entra com a providência nesta noite. Em nome de Jesus. Abençoa, Papai. Em nome de Jesus. Amém, Papai. Glória a Deus. Pode ofertar a casa do Senhor. Deus abençoe a vida de cada um. Glória a Deus. Domingo teremos. Sábado nós teremos oração. Em nome de Jesus. Glória a Deus. Domingo nós teremos culto pela manhã. Vai ter vigília. Vigília, hein? Vai ter uns canelas de fogo aí, ó. Vai ter vigília. Vai ter vigília, hein? Vai ter uns canelas de fogo aí.

Glória a Deus. Nós vamos encerrar este culto em nome de Jesus. Aí você pode levantar tranquilamente, cumprimentar seu irmão com a paz do Senhor Jesus e passar para os seus lares, amém? Oramos ao Senhor Deus. Queremos te agradecer nessa noite pelos louvores, pela tua palavra, por tudo que aconteceu nessa noite, Senhor. Por tudo, meu Pai, que aconteceu, o teu mover, Pai. Obrigado, Senhor. Obrigado por tudo, Senhor. Pai, eu digo isso, Pai, com propriedade, anseando o próximo culto, Senhor. Aleluia, Pai. Obrigado, Senhor, por acender cada vez mais essa chama dentro dos nossos corações. Senhor, eu almejo o próximo culto, Senhor. Em nome de Jesus, eu te peço, Pai. Senhor, eu sei que o tempo está passando rápido, mas que venha passar mais rápido para chegar ao próximo culto. Em nome de Jesus Cristo, Senhor. Ou até que o Senhor venha, que aí o culto vai ser melhor e ainda maior, Pai. Aleluia. Oh, Espírito Santo de Deus. Ah, Papai. Coisa linda, Senhor, é estar na Tua presença. Obrigado, Senhor, por essa oportunidade. Em o nome de Jesus. Amém. E graças a Deus. Amém, irmãos? Antes de nós encerrarmos, eu lembrei de uma coisa. Eu não ia falar, mas eu vou fazer uma coisa. Eu esperava muito por isso. Eu estava esquecendo. Vem cá, mãe. Vem cá, mãezinha. Vem cá. Hoje ela me falou uma frase. Deixa eu tomar água para não chorar. Ela falou uma frase para mim. Ixi, a minha irmã está aqui. Não, ela vai ficar com ciúmes. Fica não, viu? Ela me falou uma frase hoje que eu me segurei para não chorar. Ela falou assim: você não sabe o quanto que eu esperei para receber esse abraço no meu aniversário. É, e o dia chegou. Hoje a minha velhinha está fazendo 60 anos, ó. 6.0 turbo. Glória a Deus. Vamos orar, irmãos, em nome de Jesus. Vamos orar para que Deus possa acrescentar mais anos de vida. Mais anos. Glória a Deus. Para quem não sabe, ela morava lá em Minas Gerais. E ela veio para cá tem um ano? Um ano, né? Um ano e pouquinho. É um ano. Quase 2 anos, não, menina. Quase 2 anos. Tem mesmo, né? Verdade, quase 2 anos, misericórdia. E ela ficou um bom tempo lá em Minas. Um bom tempo. E a gente longe, a gente pra cá, minha irmã. Longe. E quando eu chegava essa data, eu falava assim: mãe, feliz aniversário. Deus abençoe. E eu confesso, eu como um bom filho, já esqueci já do aniversário da minha mãe. Já aconteceu. Não vou mentir, né? E principalmente nos momentos de mais amargura da minha alma, foi quando eu fiquei aproximadamente 3 anos sem falar com ela. É. Esse daí foi o momento mais difícil da minha vida. Aí apareceu a abençoada Pamela e falou pra mim assim: eu não aceito meu filho quando nascer perguntar da vovó e vai falar que o papai não fala com a vovó. Não aceito isso não. Pode ligar para ela agora. Liguei, não consegui falar um A. Né? E hoje está aqui, 60 anos. Oremos ao Senhor. Obrigado, Senhor, pela vida da tua filha, da minha mãe, Senhor, que está completando hoje 60 anos de vida. Obrigado, Senhor. Gratidão a Ti pela vida dela, quem me ensinou, Senhor, o caminho, aleluia, Jesus, o caminho da bondade, o caminho da alegria, da felicidade, o caminho, Senhor, meu Deus, de ser uma pessoa que sou hoje. Graças, Senhor, meu Deus, pela vida dela, Senhor, pelos ensinamentos, por tudo, Senhor, que ela fez. Pelos choros também, Pai, as preocupações, Senhor,
Obrigado, Senhor Jesus.